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1: Hora certa.
2: 21 horas e 30 minutos.
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1: Hora certa.
2: 22 horas e 1 minuto.
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2: Hora certa. 23 horas e 1 minuto.
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1: Hora certa. 23 horas e 33 minutos.
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Gracias, gracias. 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Muita luz, gratidão, amor nos corações. 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
3: Hora certa. 12:03.

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1: Hora certa. 2:01.
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1: Tu leva todo, tem medo do aipim, né?
2: Se a minha mulher colheu um aipim, daí ela disse: esta aí é que nem é teluia. 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

0: Vamos, menina, dá um cheiro, né, Zé?
1: Dá um cheiro que eu tô ficando bravo. E quando eu fico bravo, tudo voa.
0: Eu vou te pegar, menina.
1: Sai pra aleluia.
0: Eu vou te pegar, menina. Vou te pegar por trás, porque de frente não conta, tá, cara.

0: Mida, Don Shado, Shatak Keimando, Shurazo, quero saber se vai vir Shatak amolecendo. Olha, Luia, ainda tá um susto, então.
1: Tá bom.
0: Você vai vir?

0: Hora Certa. 2:35.
1: Aí, galera, eu tô indo pra Gandaia. E quem é que vai comigo?
2: Pois

Rezaremos agora o Terço da Misericórdia, apresentando ao Coração de Jesus as nossas intenções, pedindo que Ele tenha misericórdia de nós e do mundo inteiro. Iniciemos, em nome do Pai, e do Filho, e do Espírito Santo. Amém. Apresente as tuas intenções para este Terço da Misericórdia.

Pai nosso que estais nos céus, santificado seja o vosso nome. Venha a nós o vosso reino. Seja feita a vossa vontade, assim na terra como no céu. O pão nosso de cada dia nos dai hoje. Perdoai-nos as nossas ofensas, assim como nós perdoamos a quem nos tem ofendido. E não nos deixeis cair em tentação, mas livrai-nos do mal. Amém. Ave Maria, cheia de graça, o Senhor é convosco. Bendita sois vós entre as mulheres, e bendito é o fruto do vosso ventre, Jesus. Santa Maria, Mãe de Deus, rogai por nós, pecadores, agora e na hora de nossa morte. Amém. Creio em Deus Pai Todo-Poderoso, Criador do céu e da terra, e em Jesus Cristo, seu único Filho, nosso Senhor, que foi concebido pelo poder do Espírito Santo, nasceu da Virgem Maria, padeceu sob Pôncio Pilatos, foi crucificado, morto e sepultado, desceu à mansão dos mortos, ressuscitou ao terceiro dia, subiu aos céus, está sentado à direita de Deus Pai Todo-Poderoso, donde há de vir julgar os vivos e os mortos. Creio no Espírito Santo, na Santa Igreja Católica, na comunhão dos santos, na remissão dos pecados, na ressurreição da carne, na vida eterna. Amém. Eterno Pai, eu vos ofereço o corpo e sangue, alma e divindade de vosso diletíssimo Filho, nosso Senhor Jesus Cristo, em expiação dos nossos pecados e os do mundo inteiro. Pela sua dolorosa paixão, tende misericórdia de nós e do mundo inteiro. Pela sua dolorosa paixão, tende misericórdia de nós e do mundo inteiro. Pela sua dolorosa paixão, tende misericórdia de nós e do mundo inteiro. Pela sua dolorosa paixão, tende misericórdia de nós e do mundo inteiro. Pela sua dolorosa paixão, tende misericórdia de nós e do mundo inteiro. Pela sua dolorosa paixão, tende misericórdia de nós e do mundo inteiro. Pela sua dolorosa paixão, tende misericórdia de nós e do mundo inteiro. Pela sua dolorosa paixão, tende misericórdia de nós e do mundo inteiro. Pela sua dolorosa paixão, tende misericórdia de nós e do mundo inteiro. Pela sua dolorosa paixão, tende misericórdia de nós e do mundo inteiro. Eterno Pai, eu vos ofereço o corpo e sangue, alma e divindade de vosso diletíssimo Filho, nosso Senhor Jesus Cristo, em expiação dos nossos pecados e os do mundo inteiro. Pela sua dolorosa paixão, tende misericórdia de nós e do mundo inteiro. Pela sua dolorosa paixão, tende misericórdia de nós e do mundo inteiro. Pela sua dolorosa paixão, tende misericórdia de nós e do mundo inteiro. Pela sua dolorosa paixão, tende misericórdia de nós e do mundo inteiro. Pela sua dolorosa paixão,

0: eu vos ofereço o corpo e sangue, alma e divindade de vosso diletíssimo Filho, nosso Senhor Jesus Cristo, em expiação dos nossos pecados e os do mundo inteiro. Pela sua dolorosa paixão, tende misericórdia de nós e do mundo inteiro. Pela sua dolorosa paixão, tende misericórdia de nós e do mundo inteiro. Pela sua dolorosa paixão, tende misericórdia de nós e do mundo inteiro. Pela sua dolorosa paixão, tende misericórdia de nós e do mundo inteiro. Pela sua dolorosa paixão, tende misericórdia de nós e do mundo inteiro. Pela sua dolorosa paixão, tende misericórdia de nós e do mundo inteiro. Pela sua dolorosa paixão, tende misericórdia de nós e do mundo inteiro. Pela sua dolorosa paixão, tende misericórdia de nós e do mundo inteiro. Pela sua dolorosa paixão, tende misericórdia de nós e do mundo inteiro. Pela sua dolorosa paixão, tende misericórdia de nós e do mundo inteiro. Eterno Pai, eu vos ofereço o corpo e sangue, alma e divindade de vosso diletíssimo Filho, nosso Senhor Jesus Cristo, em expiação dos nossos pecados e os do mundo inteiro. Pela sua dolorosa paixão, tende misericórdia de nós e do mundo inteiro. Pela sua dolorosa paixão, tende misericórdia de nós e do mundo inteiro. Pela sua dolorosa paixão, tende misericórdia de nós e do mundo inteiro. Pela sua dolorosa paixão, tende misericórdia de nós e do mundo inteiro. Pela sua dolorosa paixão, tende misericórdia de nós e do mundo inteiro. Pela sua dolorosa paixão, tende misericórdia de nós e do mundo inteiro. Pela sua dolorosa paixão, tende misericórdia de nós e do mundo inteiro. Pela sua dolorosa paixão, tende misericórdia de nós e do mundo inteiro. Pela sua dolorosa paixão, tende misericórdia de nós e do mundo inteiro. Pela sua dolorosa paixão, tende misericórdia de nós e do mundo inteiro. Eterno Pai, eu vos ofereço o corpo e sangue, alma e divindade de vosso diletíssimo Filho, nosso Senhor Jesus Cristo, em expiação dos nossos pecados e os do mundo inteiro. Pela sua dolorosa paixão, tende misericórdia de nós e do mundo inteiro. Pela sua dolorosa paixão, tende misericórdia de nós e do mundo inteiro. Pela sua dolorosa paixão, tende misericórdia de nós e do mundo inteiro. Pela sua dolorosa paixão, tende misericórdia de nós e do mundo inteiro. Pela sua dolorosa paixão, tende misericórdia de nós e do mundo inteiro. Pela sua dolorosa paixão, tende misericórdia de nós e do mundo inteiro. Pela sua dolorosa paixão, tende misericórdia de nós e do mundo inteiro. Pela sua dolorosa paixão, tende misericórdia de nós e do mundo inteiro. Pela sua dolorosa paixão, tende misericórdia de nós e do mundo inteiro. Pela sua dolorosa paixão, tende misericórdia de nós e do mundo inteiro. Ó sangue e água que jorrasses do coração de Jesus, como fonte de infinita misericórdia para nós, eu confio em vós. Deus Santo, Deus Forte, Deus Imortal, tende piedade de nós e do mundo inteiro. Deus Santo, Deus Forte, Deus Imortal, tende piedade de nós e do mundo inteiro. Deus Santo, Deus Forte, Deus Imortal, tende piedade de nós e do mundo inteiro. Confiantes na misericórdia de Deus, perseveremos sempre na fé, na esperança e no amor. Abençoe-vos Deus Todo-Poderoso, Pai e Filho e Espírito Santo. Amém. Fique na paz e na alegria que vem de Jesus.
1: 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Hora certa. 3 horas e 10 minutos.

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2: Hora certa. 3:43.
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2: Hora certa. 4:01.
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2: Hora certa. 4:32.
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3: Hoje, da varanda de meu rancho, vi o sol nascer. Ele sempre aparece gratuitamente para todos. Oferece brilho, calor, vida nova, muita energia. Seus raios iluminam caminhos, matas e capinzais. Tocam as superfícies, purificam os lamaçais. O sol faz germinar nos prados a boa semente. Desperta gratidão, fé, afeto e contentamento na roda do mate e nos galpões de nossa gente. Ele mostra grandes e imensos horizontes. Ninguém pode laçar nem encabrestar sua luz. Onde há sol, não existe treva nem escuridão. Seu rastro luminoso nos mantém na trilha do bem. O sol nasce para todos e não é de ninguém. Onde a sombra aparece, o gaúcho apeia e descansa. Depois, retoma a cavalgada com mais confiança. É lindo o nascer do sol. Nos encanta seu arrebol. É um amigo verdadeiro que nos convida à vida e faz lembrar a todo instante o autor de nossa vida. Ninguém é afastado nem excluído de seu convívio. Ele permanece em nossa companhia até o fim do dia. O sol não tem predileções nem restrições, não delimita espaços nem impõe caminhos. O sol mostra o rosto da paz sem alambrados, faz florescer a esperança em cada novo dia. Abraça o perdão, alivia a dor, cura a ferida. O sol mostra possibilidades de uma vida melhor, espraiada na terra, no lar, no coração da gente. Vida feliz, iluminada, bem cuidada, em harmonia. Vida carregada do sonho de amor e fraternidade. Vida celebrada no rodeio da amizade e da alegria.
4: Seis horas e

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1: Seis horas e 37 minutos.
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1: Hora certa. 7:01.
2: Bom dia, meus irmãos e irmãs. É segunda-feira, dia 29. Que a paz do Senhor esteja com você hoje e durante toda essa semana. Vamos juntos rezar? Olha, começa essa semana, não é com o pé direito, não. É com Jesus diante de você pedindo: livra-me, Senhor, do mal e dá-me as graças necessárias em nome do Pai, do Filho e do Espírito Santo. Amém. Senhor Jesus, que dissestes ter vindo para trazer vida em plenitude. Obrigado, Senhor, pelo dom da vida. E no início deste dia te louvo e agradeço, Senhor. Mas nossa vida, Senhor, é marcada com muitos sinais de morte. Por isso, no início desta manhã queremos pedir: livra-nos, Senhor, de toda e qualquer dependência que possamos ter. Livra-nos, Senhor, da dependência do alcoolismo. Livra-nos, Senhor, da dependência do tabagismo. Livra-nos, Senhor, da dependência das drogas. E neste momento, coloque a sua vida, mas o nome de alguém que você sabe que precisa deste livramento, que precisa desta libertação. Senhor, nós colocamos este pedido no início do dia. Afastai para longe de nós e desta pessoa cujo nome rezamos todo perigo de recaída. Reveste, Senhor, com tua armadura. Impede, Senhor, que o mal se instale. Tire a dependência. Tire a compulsão no beber, no fumar, no se drogar. Liberta, Senhor, destas amarras. Senhor Jesus, que tudo pode, cujo poder é infinito, por intercessão de Nossa Senhora, dai-nos a graça desta libertação. E então, Senhor, te glorificaremos. Como fruto deste Pai Nosso, dai-nos um dia de paz, de serenidade e de liberdade interior. Pai Nosso, que estais no céu, santificado seja o vosso nome, venha a nós o vosso reino, seja feita a vossa vontade, assim na terra como no céu. O pão nosso de cada dia nos dai hoje, perdoai as nossas ofensas, assim como nós perdoamos a quem nos tem ofendido. E não nos deixeis cair em tentação, mas livrai-nos do mal. Amém. Um dia abençoado para todos.
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4: Hora certa. 7 horas e 24 minutos.

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1: Hora certa. 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
2: 7:43.
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0: Olá, gente amiga! Está começando mais um programa da Emater, produzido pela Gerência de Comunicação da Emater do Rio Grande do Sul e apresentado por Matheus de Oliveira, na técnica José Cabral.
1: Nesta segunda-feira é celebrado o Dia do Pescador, uma data dedicada a reconhecer o trabalho de milhares de famílias que encontram na pesca uma importante fonte de alimento, renda e sustento. A Emater Ascar desenvolve ações de assistência técnica, extensão rural e social junto a pescadores artesanais e suas organizações, orientando sobre manejo sustentável dos recursos pesqueiros, organização da produção, acesso a políticas públicas e agregação de valor ao pescado. O trabalho também contribui para a segurança alimentar das comunidades e para a preservação dos ambientes aquáticos, fundamentais para a continuidade da atividade. Valorizar os pescadores é reconhecer seu papel na produção de alimentos e na manutenção de tradições que fazem parte da história e da cultura de muitas regiões do Rio Grande do Sul.
0: As projeções climáticas para os próximos meses indicam um cenário de atenção para os produtores rurais gaúchos. Segundo o boletim trimestral do Conselho Permanente de Agrometeorologia Aplicada do Estado do Rio Grande do Sul, coordenado pela Secretaria da Agricultura, Pecuária, Produção Sustentável e Irrigação, há 100% de probabilidade de ocorrência do fenômeno El Niño entre julho e setembro de 2026. As estimativas apontam ainda 99,4% de chance de que o fenômeno ocorra com forte intensidade. De acordo com o boletim elaborado com base em informações do Instituto Nacional de Meteorologia, o principal impacto esperado é a ocorrência de chuvas acima da média. Com isso, não está descartada a possibilidade de eventos extremos, como enchentes e inundações, especialmente na metade norte do estado. Acompanhe agora o panorama agropecuário. A cultura do trigo apresenta retração significativa na área cultivada na safra 2026 no Rio Grande do Sul. A estimativa realizada pela Emater projeta 814.220 hectares, redução de aproximadamente 30% em relação aos 1.166.163 hectares cultivados em 2025. Apesar do recuo, o trigo permanece como o principal cereal de inverno do estado. A produtividade média projetada é de 2.701 quilos por hectare e a produção estimada é de 2.200.000 toneladas. A redução da área cultivada reflete a combinação de menor rentabilidade, custos de produção elevados, restrições de crédito e maior percepção de risco climático para o ciclo de inverno. Também se observa a redução do nível tecnológico em parte das áreas, com racionalização do uso de insumos e maior utilização de sementes salvas. A semeadura avançou na maior parte das regiões produtoras e alcança cerca de 70% da área projetada, favorecida pela redução dos volumes de chuva nas últimas semanas. No entanto, áreas com elevada umidade do solo ainda apresentam um ritmo mais lento. As lavouras implantadas apresentam, em geral, bom estabelecimento, desenvolvimento vegetativo inicial adequado e emergência uniforme. O valor médio da saca de 60 quilos, de acordo com o levantamento semanal de preços da Emater no estado, aumentou 0,47%. Passando de R$ 67,94 para R$ 68,26.
2: E assim encerramos mais um programa da Emater. Um bom dia a todos vocês e até amanhã neste mesmo horário.
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4: Hora certa. 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
5: 8 horas e 5 minutos.
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2: 8:27.
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3: 8:48.
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4: Hora certa.
1: 9:03.
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É com isso de casa que eu estou chegando nesta manhã de segunda-feira, dia 29 de junho de 2026, 9:05. Aí um abraço e um bom dia desse peão do Rio Grande, Jorge Vargas. Sempre é uma alegria, uma satisfação estar de volta para dar início a mais um programa, para levar a boa música gaúcha, música sertaneja, de bandas até você. Nesta manhã de segunda-feira, dia de São Pedro, São Paulo, 29 de junho, né? 12 graus a temperatura aqui em Estância Velha e hoje pode chegar a 17 graus, né? Então hoje não vamos ter chuva, mas amanhã pode voltar a chover um pouco de novo, né? Bueno, mas também não está tão frio. Mas você que está em casa aguardando o início do programa de casa, você que está levando de carona, você está na sua loja, na sua empresa aí trabalhando, nosso muito obrigado também pelo carinho e pela audiência. E você que está em outra cidade do Rio Grande, por esse Brasil afora na internet, se nos prestigiando, através do nosso site que é o www.estancia.fm.br. Nosso muito obrigado a todos pelo carinho e pela audiência. Agradecemos a todos sempre que nos prestigia aí com o carinho, né, da sua audiência. E também agradecer a todos que dão apoio cultural à nossa programação também. Nosso muito obrigado a todos que nos apoiam sempre, né? Mas nós vamos iniciando o Onde é Casa, liberando os telefones 3191-2168 ou 989-06-0875. Né? Nessa segunda-feira, depois de um dia de chuva que deu ontem, né? Estamos aí para levar a boa música para você. E nós vamos iniciando com os grupos Mateadores, né? Com a música bem macanuda para todos os ouvintes. Uma maneira de respeito para iniciar a segunda-feira bem alegre, bem divertida, 9:07. Um grande abraço, bom início de semana a todos.

Menino, agora são 9:13. Ouvir aí com Walter Moraes, Campeiro no Mais. Para todos os ouvintes que estão aí ligadito conosco, prestigiando o de casa, né? Quando são 9:14. E você vai ligando 31 91 2168 ou 989-0608-75. E agora vamos aí com o grande cantor, trovador, gaiteiro, né? Com o, esse é um baita gaiteiro, né? E trovador, o Gaúcho Gonçalvinho, Perfil Gaúcho.

0: Hino daí a música do Luiz Vargas, filho do saudoso Francisco Vargas, é sinal de missão cumprida, né? Quando são 9:21, e agora nós vamos com apoio cultural, depois voltamos aí com mais música para os nossos amigos que estão ligados conosco, pode ir ligando 3191-2168, ou manda mensagem, o WhatsApp é o 989-060875, daí você participa do programa direto nessa segunda-feira. Hoje dia de São Pedro, né? Dia de São Paulo. É, ontem tinha festa de São Pedro em alguns lugares, né? Como sempre. Mas vamos então com o apoio cultural, mas voltamos já já com mais música pra você.
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4: 9:23.
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Bueno, são 9h24, estamos de volta e vamos dando sequência ao programa de casa. Nosso amigo Valdir tá ligado conosco, ainda rincando os anéis, né, Valdir? Prestigiando o de casa, nosso muito obrigado pelo carinho, pela audiência, né? E é você que tá aí ligadito conosco, como sempre. Nosso muito obrigado pelo carinho, pela audiência. A gente agradece aos nossos amigos aí do Rincão. E o nosso amigo, o Valdir e a dona Romilda, como sempre, estão ligados, né? E ele tá oferecendo a música do saudoso Zé Mendes, que vai lá pro nosso amigo Irineu Rambo, né, o seu Irineu? Tá ligadito, tio, velho? É, o Irineu Rambo, né? Ele e a dona Noemi estão ligados conosco sempre nesse nosso programa, né? E essa música vai pro nosso amigo também lá, pro Paulo Gaiteiro. E ele até canta as músicas do saudoso Zé Mendes também, né? Então nós vamos mandar para ele lá também, né? O Paulo Silva, é gaiteiro, né? E para todos os gaiteiros. Vai pro nosso amigo aí, o Deuclides de Manoel de Carona, né? Sutepa, né? Todos os gaiteiros, toca as músicas do saudoso Zé Mendes, né? E vai para todos os ouvintes, então, prestigiando o Odecasa, né? Pessoal da Mecânica Vibe, estão ligados conosco, o Mário Floresta, o Léo, também o Miguel Vargas, Marcos, um abraço para vocês, né? Pessoal do bairro Floresta e prestigiando o Odecasa. E a todos os ouvintes, né? Nesta manhã de São Pedro, hoje, segunda-feira, dia 29, dia de São Pedro e São Paulo, né? Os Pedro e hoje os Paulo estão fazendo. Um abraço a todos os Pedro e a todos os Paulo, né? Com o saudoso Zé Mendes, então, cantando minha palmeira para ti aí, Valdir, e a dona Romilda, para o nosso amigo Irineu e a esposa também, para todos os ouvintes.

O hino daí a música dos serranos, né? É a música que rodamos aí. A música foi Tapeando o Sombreiro, né? Mas são 9h33. É, você que tá aí ligadito conosco, prestigiando, ou de casa, ô Valdir, era essa aí, né, Valdir? Boa essa música, né? Obrigado, meu amigo Valdir, ligou novamente para nós, agradecendo. Aí essa música bem macanuda para você, né? Nosso amigo Auri aí do Bar das Rosas, tá ligado? No seu Auri, um abraço para vocês aí do Bar das Rosas, aí da cidade de Voti, Travessão, Dois Irmãos, Rincão Gaúcho, Rincão Roselândia, né? É, bairro Roselândia, né? Rincão Gaúcho e bairro Roselândia. Aí vai operar Novo Hamburgo, nosso amigo Fernando Chapéu. E a dona Márcia, estão ligados conosco também, né, Fernando? Aí o nosso amigo também, o popular Grandão. E a esposa também estão ligaditos conosco, né? E nós vamos com a música agora do João Luiz Correia e o grupo Camperismo. Uma música bem macanuda para todos que estão ligaditos conosco, né? Que é Fandango em Soledade. Essa música é bem macanuda. Aí com o João Luiz Correia e o grupo Camperismo, quando são 9h35.

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4: 9h45.
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1: E nós já estamos de volta e vamos seguindo aí com o programa O de Casa, né? Mas quem mandou o chasque para nós? Agora são 9h46, né? Nós vamos atender em seguidinha. Mas antes vamos lembrar que o Gilo de Freitas, né, que cantou a música. Essa foi lá pro meu amigo Eldomar Santoro, que ele é do Paraná, né, Chilo Velho? Lá de Iverê, no Paraná. A música do saudoso Gilo de Freitas, gostei lá do Paraná. Fazia tempo que não rodava essa música. Todo o pessoal do Paraná, que mora na região aí, um grande abraço a todos, né, do Paraná, Paranazão, né? Pessoal do Paraná, um grande abraço, que nos acompanha na internet também, né? Pessoal de Santa Catarina, sempre mandando chasque para nós aí. Pessoal de todos os estados brasileiros estão ligaditos aí através do nosso site, que é o www.estancia.fm.br. E quem mandou a mensagem para nós
4: e aí do bairro Floresta, né? Tá ligadito conosco, apreciando o programa. Diz o seguinte assim, ó: bom dia, amigo, é o Zico do bairro Floresta. Queria pedir a música Velha Porteira com Lourenço e Lorival, e também a música Sonhando na Vaneira com os Monarcas. Oferecer para minha esposa, que é a Nina, a filha Jéssica e a neta Isis, né? E as irmãs Tereza e a Silvira, e também o sobrinho Valdir Camargo, né? E a família, e também para o Chinaidão e para você aí na rádio. Um abraço a todos. Tá aí então o seu Zico, mais conhecido como Zico, né? É o seu lindo Camargo. E pediu essa música, então nós vamos rodar aí a dos Monarcas, que é Sonhando na Vaneira, e depois Velha Porteira com Lourenço e Lourival, para eles então que estão ligados conosco e prestigiando o programa aí no bairro Floresta. Muito obrigado pelo carinho e pela audiência, né, o seu Camargo? É um grande abraço então para você aí, o seu Zico, né? É, então vai para ele e para todos os ouvintes. E aí nós vamos ouvir então com os Monarcas essa música que é Sonhando na Vaneira, né? Que é uma música bem macanuda, que vai para todos os ouvintes, e depois Velha Porteira, então, com o Lourenço e Lorival, para todos que gostam da boa música sertaneja. 9:48. Obrigado, seu Zico, para você e para a família. Um grande abraço a todos.

Bueno, agora 9 horas 58 minutos, tá aí o gaúcho sulino, vento minuano, né? Aí a época do vento minuano agora, mas aquece com chimarrão, como diz na música, né? O gaúcho sulino, né? E também rodamos aí com o Lourenço Lorival, a pedido do nosso amigo aí, o seu Zico do Floresta, que foi Velha Porteira, né? Essa sertanejona aí. Foi lá pro seu Auri também, no Bar das Rosas, gosta de sertanejo, né, seu Auri? E o seu Ari Câmara também, que mora lá na Cidade Nova, em Voti. É chegada a música sertaneja também. Essas músicas bonitas, antigas, sertaneja, né? Rodamos quando o ouvinte pede, a gente roda, né? Tá bueno? Mas são 9 horas... mais 59 minutinhos, nós vamos com a música do saudoso Teixeirinha, que o grupo que era os Galderas do Vale, que era ali do Caí, né, esse grupo, e eles regravaram o Lindo Rancho do saudoso Teixeirinha, eles gravaram essa música. Aí depois tem um apoio cultural, e daí nós vamos atender o pedido da Dona Maria, aí do bairro Floresta, do bairro Bela Vista, do bairro União, né, Dona Maria e o Paulo Guedes, estão ligados conosco aí no bairro União, um abraço para vocês. Depois da música do Galdério do Vale, Lindo Rancho.

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4: Hora certa.
1: 10 horas e 4 minutos.
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Bueno, já estamos de volta e vamos seguindo aí com o programa de casa, né? Atendendo os pedidos, né? Quem pediu a música foi a Dona Maria aí do bairro União. E ela pediu para ela e para o seu esposo Paulo, né? A música Dama de Vermelho, né? E também pediu João de Barro, né? Olha só, vamos rodar essas músicas para vocês. Ela está oferecendo então para mim, também para minha esposa. Obrigado, Dona Maria. Também para o Valdir e a Dona Romida lá no Rincão. Para o Valmor e o filho ali da Volmac, também na empresa, estão trabalhando, vindo o programa também lá no Rincão, né? Para o José Luiz Guedes e a irmã dele, a Fabiana, e o Jurandir Grade também, né? É a Maria da Fabiana. Também está oferecendo aí para os vizinhos ali, o Argeu e a Dona Marli, também vai para eles, né? Para o Chamaco aí no bairro União também. E especialmente também está mandando um grande abraço para a irmã, né? Sua irmã, Dona Laci. E o esposo Cláudia aí na Roselândia. Então vai pro seu Cláudia, Dona Laci na Roselândia. Um grande abraço aí que a Dona Maria e o seu Paulo estão mandando, né? Então vai para todos os ouvintes aí. Obrigado a Dona Maria, obrigado nosso amigo Paulo. Estão ligadito conosco, né? E ela pediu João de Barro, né? E também Dama de Vermelho, né? Essas duas músicas que ela pediu, nós vamos aí rodar para vocês em seguida, né? E mandando um abraço a todos aí do bairro União, estão ligados conosco. Ô, nosso amigo Luizão, o Luiz ele lá da Ponte Preta, está sempre ligado conosco também, nosso amigo Luiz. Um abraço para ele, obrigado pelo carinho e pela audiência, né, Luiz? Prestigiando o Ode Casa, né? Nosso amigo Luiz, grande guitarreiro também, cantor, né? E para todos os ouvintes, todos gostam da boa música sertaneja. Então nós temos aqui um Pedro Bento e Zé da Estrada, né? Dama de Vermelho, essa música é muito. Rodou muito, né? E continua rodando, porque música boa não para, né? E é, o que é bom não termina nunca, né? Porque eu sempre digo, sendo coisa boa é para sempre, né? Vamos ouvir então a pedida da Dona Maria, que vai para todos a música Dama de Vermelho. Saudosa dupla, Pedro Bento e Zé da Estrada. Música.

Hino, tá aí a música do Vilmar Rodrigues, grande gaiteiro, de participação do gaiteiro também, o Negro da Gaita, né? Na campanha é assim, uma maneira bem macanuda. Ô, meu amigo Lagarreta, tá ligadito no Chiro Velho. Tem notícia do nosso amigo Negro da Gaita, hospitalizado semana passada, né? Negro da Gaita lá em Porto Alegre. O nosso amigo Lagarreta sempre tem notícia. Um abraço pra ti, meu amigo Lagarreta. E a dona Sandra e Tomatiano escutando o programa, um abraço pra vocês, né? E rodamos com o Maiquinho do Acordeon e o grupo lá de Caxias do Sul, essa música bem macanu também, rodando para vocês, quando são 10 horas 16 minutos e hoje dia de São Pedro, São Paulo, né? Um abraço pro nosso amigo João de Lima, João Pedro, né? É João Pedro nome dele, né? E o João Luiz também, né, João Luiz? Um abraço para ti, o João Pedro aí, hoje é dia dele, né? João Pedro, um abraço a todos aos Pedro, todos os Paulo, né? O Paulo da. Aí o Paulo Guedes também, hoje é teu dia, né, Paulo? Dia de São Pedro e São Paulo, né? Aí já rodamos então a música Dama de Vermelho com Pedro Bento Zé da Estrada. E nós vamos rodar agora então com Sérgio Reis, João de Barro, grande Sérgio Reis, né? João de Barro, que a dona Maria pediu também pro nosso amigo Paulo, então, aí, né, Paulo? Aí pra você, tá pedindo pra mim, vai pro Valdir, a dona Romilda, né? Já fiz homenagem antes, e agora vai pra todos, então, né? Ô, meu amigo chamaco, aí no bairro União, também ligadito conosco, né? E depois dessa música do Sérgio Reis, que é João de Barro, aí quem pediu a música foi o Valdir, né? E é do Rincão, que eu tava oferecendo aí pro Paulo, pra dona Maria também, tá oferecendo pra mim, né, Chiro Velho? Lá pro nosso amigo Irineu Rambo, né? E pra todos os ouvintes, e pro pessoal da farmácia popular ali, no bairro, acho que é José de Quadros, acho que é o nome da rua, né? O Robson e a irmã dele, a Rose, né? Que estão trabalhando lá, e eles sempre escutam o programa também. Então vai pra eles aí no Rincão, né? O Robson e a Rose também, a pedido do nosso amigo Valdir e a dona Romilda. Pediu canção do amigo com o Gonçalvinho, Gaúcho Gonçalvinho, que dá boa rodada depois, tá vendo, meu amigo? Um grande abraço pra ti, Valdir. Tá ligadito conosco. Sérgio Reis, João de Barro.

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1: Hora certa. 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
2: 10 horas e 20 minutos.
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4: E já estamos de volta. E vou mandando um abraço pro pessoal aí do Mercado e Casa de Carne Copacabana, que sempre estão ligados conosco, que é o Daniel, funcionário da padaria, aquele pão quentinho todos os dias, né? E o açougue também. Um abraço para vocês aí, estão sempre ligados conosco, né? É Daniel, e os funcionários. Também o seu Fermino, a dona Cacilo também, é do bairro Floresta, né? Aí a todos do bairro Floresta, um grande abraço. O seu Auri também, aí do bairro Floresta, né? Seu Auri, tá sempre ligado conosco, prestigiando o de casa. Nosso muito obrigado. E a todos os ouvintes aí, né? O Valdir, a dona Neuza também, estão sempre ligados conosco, né? O Beto das Guaiacas, também o nosso amigo Darcia, dona Vera. E o José Luiz Guedes, grande gremista, né? E a irmã dele, a Fabiana, e o Jurandir Grade. Aí hoje tem o jogo do Brasil, hoje às 2 horas, acho que é, né? Quando pro Japão, já vai ser de lascar, né? Vamos ver como é que vai ser o jogo. Bueno, mas rodamos aí então com o Sérgio Reis, né? Grande Sérgio Reis, João de Barra, essa música é muito bonita, né? Dona Maria e meu amigo Paulo, hoje é teu dia, né, Paulo? São Pedro e São Paulo hoje, né? Mas nós vamos seguindo com mais música. O nosso amigo Valdir aí do Rincão, que ele pediu com o gaúcho Gonçalvinho, né? Canção do Amigo, que nós vamos rodar agora então para ti, né? Que tá mandando também para mim e pro nosso amigo aí o Irineu Rambo, né? É que o Irineu Rambo é vizinho dele ali, a dona Noemi também, né? E lá também pro Robson e a irmã dele, a Rose, lá na Farmácia Popular, fica ali na José de Quadros, no bairro Rincão também, né? Então um abraço a todos do Rincão, dos Leões, aí do Sol Nascente, né? E também aí da Alta Colina, aquela região toda ali, um abraço para vocês, né? É, que estão aí ligados conosco, prestigiando nosso programa. E essa música que ele pediu, Canção do Amigo, é com o gaúcho Gonçalvinho, né? Vamos rodar então. O gaúcho Gonçalvinho, trovador aí de Porto Alegre, da capital, né? Trovador, gaiteiro. E também, além disso, ainda é radialista também, tem um programa na rádio da Lomba do Pinheiro, de sexta noite, das 20 às 22 horas, e no domingo, das 8 às 10 horas, né? Ele tem o programa lá. De vez em quando ele dá uma escutada no programa, falamos um pouco, né? E ele escuta o nosso também, né? E fala o nosso programa lá também, no programa dele. Bueno, obrigado, Valdir. Um abraço pra ti, então, pra dona Romilda e pro nosso amigo Irineu Rambo, assador, e o Paulo Silva, o gaiteiro aí no Rincão Gaúcho, né? Ah, o nosso amigo Japão aí no Rincão Gaúcho, um abraço pra ti também, meu amigo. E a esposa, estão trabalhando sempre no mercado, ligado conosco, né? E aí vamos ouvir. E a dona Lucena, que pediu o menino e a Rosa, né? Que são rosas amarelas, que ela fala, né? A dona Lucena do Campo Grande, oferecendo aí pro Hipólito, pra Clair, né? Pra ele e a filha, pra toda a família, né? Tem um filho que mora na Copenhaga, né? Também a Noêmia, que mora aqui, a filha, mora aí no bairro União, e o nosso amigo Alemão Preto também. Então vai para toda a família e para nós aqui da rádio, ela tá pedindo essa música, nós vamos rodar depois do Gaúcho Gonçalvinho, então, tá bom, dona Luciana? Uma boa semana para você. E lembrando que o restaurante Felo tem almoço de segunda a sexta-feira, né? E quinta-feira sempre tem o baile aí da terceira idade, né? E essa quinta-feira é uma homenagem aí dos aniversariantes do primeiro semestre do ano, né? Vai ser quinta-feira, então, né? E também no próximo sábado, dia 4, a Legião Evangélica de Confissão Luterana, né? Que está promovendo aí o tradicional chá em prol do lar de idosos, Olhar para o Vale, que é no próximo sábado, então, a partir das 15 horas, será servido somente no local, R$60 aí o cartão. Você pode adquirir os cartões ali na Secretaria da Comunidade e com o nosso amigo Luiz Chantes também. Pode ligar para ele por 999-720764 e fazer a reserva até o dia 2, né? Um abraço para ele, para dona Lenira, aí no bairro Floresta. Meu amigo Alexandrão, um abraço para ti também, meu amigo. E a dona Márcia, né? O Rosalba, a dona Lourdes e todos os nossos amigos. O meu amigo Nelson Berg, um abraço para ele. As filhas Amida, a Iraci e a Bernadette. E os gêneros, né? O João, o Rudi e o Gilberto. Um abraço para toda a família. Canção do amigo para todo o nosso.

Daí a música a pedido da Dona Lucena, o menino e a rosa, que é Rosas Amarelas, né, Dona Lucena? Isso aí foi pra você, no Vale Campo Grande, estão ligados conosco, prestigiando o Adecas, nosso muito obrigado pelo carinho e pela audiência, né? Você aí prestigiando a nossa programação, pessoal do Bairro Campo Grande. Ô, meu amigo, aí o Ildomar Santoro, né? Tava bonito a festa, né? E a prendinha ali, a Carolina, dançando na Premirinha. Olha só que bonito aí no CTG Estância do Campo Grande, né? Parabéns aí aos pais também da Carolina e os avós, né? Nosso amigo Ildomar Santoro e a Dona Nadira, né? Incentivando essa prendinha. Então, cada dia que passa, ela se destacando mais. Então, aí na invernada, Premirinha do CTG Estância do Campo Grande. Um abraço para vocês, um bom trabalho, meu amigo. Também o nosso amigo aí, o Tomido e Jorge Mariani, da Central de Gás, e Gás Mariani, ele e a Dona Noeli estão sempre ligaditos conosco, apresentando o programa. Nosso muito obrigado, né? 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E nós vamos seguindo com mais música para todos os ouvintes, estão aí prestigiando o Adecasa, né? Então nós vamos com a música da Estância pro Bulicho, mais ou menos assim.

0: Menino, tá aí a música que rodamos. É da Estância pro Boliche com Luiz Bastos, né? Pra todos os ouvintes aí ligaditos conosco, prestigiando o de casa, né? Mas são 10 horas e 41 minutinhos. Nós vamos agora com o apoio cultural e depois vamos atender o pedido do nosso amigo Luiz. Ô Luiz, aí perto da Ponte Preta, aí no bairro União, que ligou pra nós e pediu a música Dama de Preto aí, com Pedro Vento Zé da Estrada, né, Chiro Velho? Vou rodar pra ti depois e fazer as homenagens, então. Obrigado, meu amigo. Tudo de bom pra você. São 10 horas mais 41 minutinhos e voltamos já.
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7: Dez horas e 46 minutos.
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E nós já estamos de volta e vamos seguindo aí com o programa de casa, 10 horas 46 minutinhos. E vamos seguindo com música, lembrando que no próximo sábado, então dia 4, aí a Legião Evangélica de Confissão Luterana está promovendo aí o tradicional chá, que é em prol do lar de idosos olhar para o vale, né? É sábado próximo, então dia 4 de julho, a partir das 15 horas, será servido somente no local. É, R$60 é o cartão. 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Ou ali na Secretaria da Comunidade. Lembrando que até amanhã, né? A Inspetoria Veterinária de Voti, o Walter está lembrando aos agricultores, os colonos que têm criação de gado, né? Que eles têm até amanhã para fazer a declaração, né? Até dia 30 de junho. Para declarar quantas cabeças de gado o senhor tem na sua propriedade. Aqui em Estância Velha, em Durfcola, em Voti, né? Aí aqui na Secretaria de Estância, quem tem mora em Estância Velha, você de Durfcola, ou então na inspetoria direto lá em Voti, né? Tá bueno? Mas nós vamos seguindo com mais música. Nosso amigo Valdir aí do bairro Rincão pediu a música com Edson de Oliveira, oferecendo para todos os seus amigos, né? Na Beira da Mata, e oferecendo aí para mim também. Obrigado, meu amigo. Aí para todos os teus amigos aí, todos os ouvintes e tal. E o Irineu Rambo, né? Aí do bairro Rincão, tá agradecendo as homenagens aí que o Valdir fez para ele. E tá mandando pro Valdir, a dona Romila também, para mim também, para todos os ouvintes. Com João Mineiro e Marciano. A música Esta Noite como Lembrança, que vamos rodar agora, né? E depois nosso amigo Luiz aí do bairro União, que pediu a música, né, Luiz? É, Dama de Preto, do Pedro Bento Zé da Estrada. Depois nós vamos rodar lá também pra ti, né, Chiro Velho? Um grande abraço pro nosso amigo Luiz, tá ligadito conosco aí no bairro União, precisando do programa, ligou pra nós aí, agradecendo as homenagens também, né? Depois vamos rodar a tua música. Vamos então com João Mineiro e Marciano, a pedido do nosso amigo Irineu, Esta Noite com uma Lembrança, e depois Edson de Oliveira.

Hino tá aí o saudoso Edson de Oliveira com a música Na Beira da Mata, né, nosso amigo Valdir? É, nosso amigo Valdir aí do Barincão, né? Saudoso Edson Oliveira, trovador, né? E tá aí o portão. Bueno, ô seu Alexandrão, um abraço pro meu amigo Alexandrão, dona Márcia, tá aí do bairro Floresta, um ligadito conosco, Rosalvo, essa do Teixeirinha vai pro seu Rosalvo também, a dona Lourdes, estão ligados conosco, né? E a todos os ouvintes, ô seu Adão e a dona Marisa também no bairro Floresta, e a todos os ouvintes, né? E o meu amigo Roque Gonçalves, né? Sou Roque Gonçalves, aí do Costa do Sol, né? Tá sempre ligado conosco, seu Roque, semana passada conversamos, né, Chiro Velho? Abraço pra você. O seu Roque Gonçalves, né? Grande tradicionalista. Também o Tiago e a Andréia também, aí no Costa do Sol, estão ligados conosco, né, Tiago? Aí pra vocês também o seu Pedro e a dona Nilva. Ô, seu Pedro, esse casal tá sempre no CTG, né, de Serigotes. Fizeram um dos... fazia parte do Serigotes sempre, né? O seu Pedro e a dona Nilva. Um abraço pra todos aí do Costa do Sol. O Evaldo também, a sua esposa, né? Estão ligadito conosco, né? Presidente do programa. Aí o pessoal do Encosta Sol aí que tá ligadito. E lá pra praia, né? No litoral gaúcho, o seu Eronildo deve estar ligado conosco lá em Pinhal, né, seu Eronildo? E a dona Lúcia, um abraço aí pra vocês, né? O pessoal do litoral gaúcho. Ele era aqui distante, foi pra lá, mas tá sempre acompanhando o programa, né? Nós vamos ouvir então com o Teixeirinha a música Volta do Tordilho Negro. E logo depois vamos rodar a música a pedido do nosso amigo Luiz, aí do bairro União, que pediu A Dama de Preto com Pedro Bento e Zé da Estrada. Achei a música, né? Pedro Bento e Zé da Estrada, Dama de Preto. Ele é que é um baita cantor, né? Aguardo o seu trabalho aí, Chiro Velho. Quando tiver na mão, já vem trazer pra nós aí. É, Leandro, gravando, Chiro Velho. Um abraço nosso amigo Luiz aí. Gravou aí um trabalho, né? E aí vai trazer pra nós. Quando tiver em mãos aí, vai trazer aqui pra nós fazer o lançamento, né, Chiro Velho? Abraço, meu amigo Luiz, aí do bairro União. Vamos ouvir então, saudoso Teixeirinha, A Volta do Tordilho Negro.

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0: Bueno, tá aí a música do Pedro Bento e Zé da Estrada, saudosa dupla, né? Homem na Dama de Preto, né? Essa música é Dama de Preto, então, que o nosso amigo Luiz pediu, né, Luiz? É, diz que ele canta essa música aí também, né? Ô, Chirovel Grande, guitarreiro, cantor, né? Nosso amigo Luiz, que em breve vai trazer o seu trabalho pra nós aí, né? Gravou também, isso aí, Chirovel, mostrar aí o teu talento, né? Para os nossos ouvintes aí. Um grande abraço, tudo de bom. E depois do apoio cultural, vamos ter ver se chama a música que seu Auri pediu aí do bairro das Rosas, né? Pediu aí a música Homem de Vermelho, né? Com Marcos Viola e Ariela. Vamos ver se chama essa música, né, Chiro Velho? Um abraço, seu Auri. Tá ligadito conosco, é prestigiando o de casa. Muito obrigado aí a você e a todos do bairro das Rosas que estão ligadito conosco. Já voltamos depois do apoio cultural, seguimos com mais música.
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5: Hora certa.
6: 11 horas e 5 minutos.
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0: E já estamos de volta e vamos seguindo aí com o programa O de Casa, mandando um abraço a todo o pessoal que está ligadito conosco, o comércio em geral, aí precisando do O de Casa, nosso muito obrigado, né? 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Então, tá bueno. Então, vamos com mais música para todos os ouvintes que estão ligados conosco. Vanderlei Batista, grande gaiteiro, né? No Tranco do Rio Grande. E depois vou achar a música aí que o nosso amigo Auri pediu, né, seu Auri? A música Homem em Vermelho, né, com Marcos Viola e Ariel. Vamos ver se eu chamo essa música, né? Eu achei que não ia encontrar Dama de Preto, mas encontrei com Pedro Mendes da Estrada, que foi pro nosso amigo o Luiz. Tá vendo? Vamos ouvir então Vanderlei Batista, Tranco do Rio.

0: Bueno, tá aí a música que rodamos, Homem de Vermelho, mas foi com Adriano Reis e Cuiabá. Não achei aquela que tu pediu, o nosso amigo aí, o Auri pediu aí com o Marcos Viola, né? Não achei essa música, né? Aí rodamos essa então pra ti, né? Nem sabia que tinha essa música, né? Tanta música sertaneja bonita, né? Que tem, a gente não conhece todas, né? Mas aqui já está conosco aqui a Ana, né, para falar um pouco a respeito da Crédito Real Soluções, quando são 11 horas mais 16 minutos. Bom dia, Ana. 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
1: Bom dia, Jorge. É, hoje jogo da seleção, né?
0: Daí, hoje está melhor do que ontem, porque ontem choveu o dia todo.
1: É, estava chovendo, mas parece que é para dar mais pancadas durante a semana, né?
0: Mas essa chuva foi boa também, né?
1: Aham.
0: Ainda mais domingo, né?
1: Aham, final de semana, daí tu fica só enfurnado dentro de casa, olhando TV, fogão na lenha.
0: Entocado, como se diz,
1: entocado dentro de casa.
0: Ainda mais com esse friozinho, né? Comendo pinhão, né?
1: Isso mesmo.
0: Né? Isso aí.
1: Cafezinho preto.
0: É, também é bom para esquentar
1: o vinhozinho.
0: Chimarrão, né? Vamos tomar um vinho, né?
1: É gostoso.
0: E eu que não sou do vinho, né? Não sou muito do vinho.
1: O Jorge é da cerveja mesmo, do chope.
0: Cervejinho, chope, né? Mas ontem uma cachaçinha assim para esquentar antes do meio-dia também deu, né? Cachaçinha com guaco.
1: Capaz.
0: É bom para gripe, né?
1: Ah.
0: É,
1: né? Cachaça. A cachaça ou o guaco?
0: As duas coisas.
1: Tem que rir.
0: As duas coisas, né? Isso aí, mas a cachaçinha vai bem, a cachaçinha com guaco. É bom para gripe, né? Pra não pegar a gripe, aí ela passa longe. Mas aí, passou o fim de semana, temos aí no último dia do mês de junho,
1: sim,
0: né?
1: Sim, amanhã é o último dia do
0: hoje
1: mês,
0: é
1: né,
0: dia
1: Jorge?
0: De São Pedro e São Paulo, né?
1: Olha.
0: Aí, é, São Pedro e São Paulo, 29, né?
1: Uhum.
0: Dia de São... É o mês do Santo, tá terminando o mês do Santo, que é dia 13 de, de junho, é dia de Santo Antônio. Dia 24, São João, e hoje São Pedro e São Paulo. Né? Terminando o mês do Santo.
1: Isso mesmo. Então, tá chegando o fim do mês, né? Amanhã, dia 30. Tá precisando daquele dinheirinho, tá apertado aí, porque é fim do mês, não chegou o dia 5, dia do pagamento.
0: É verdade, né?
1: Já sabe onde ir, né, Jorge?
0: E se você ainda não pagou, porque tem gente atrasada ainda com o PVA do seu carro, né?
1: Capaz.
0: É, e agora esse mês é o mês de junho que tem que pagar o licenciamento também, né?
1: Uhum.
0: Então, se tá com atraso ainda no IPVA e também ainda o licenciamento, tem que botar em dia.
1: Tem.
0: Não tem um dinheirinho? 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
1: 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Então, mas tá, deixar uma, meu abração aí, uma ótima semana aí para todos os clientes e ouvintes aí da Crédito
0: conosco.
1: Real, da Rádio Estância.
0: Valdir já ligou, tá lá ligado conosco. Tá?
1: Ah, um abração, seu Valdir.
0: Dona,
1: um abraço para dona Vera Fleck, um abraço para Ana e o Ademir, para a Luzia e o seu Eupídio.
0: Isso aí, não, né, podemos esquecer da dona Lore.
1: A dona Lore e a dona Mirna. Deixar um abraço para dona Terezinha Castelã e seu Luiz. Deixar um abraço aí para todos que estão sempre na escuta, para Rosilei e o Hélio, né?
0: O seu João e dona Nadir, na boa saúde.
1: Ah, o seu João, o seu Otomides também. Deixar um abraço aí para todos, para a Márcia.
0: O seu Hélio e a dona Rosilei estão sempre ligados aí conosco.
1: Estão sempre, estão sempre. Deixar um abração aí, que a gente tenha um ótimo final de mês e um início do mês agora na quarta-feira.
0: No mês de julho, mês frio, né? Tá vindo pra frente.
1: Tá chegando o frio, né? Por isso tá vindo essas pancadas de chuva, né? Pra chover a semana inteira, né?
0: É verdade. E hoje tem Brasil e Japão, né?
1: Hoje é Brasil e Japão. Mas eu acho que o Brasil não passa, não.
0: Olha, vai ser difícil. Vai ser difícil. O Japão tá com um time bem organizadinho,
1: tá,
0: né?
1: Tá bem organizado.
0: E o Brasil aí tá assim meio desorganizado. Vamos ver, né? Pode ser que... O Brasil acho que vai entrar em campo segurando
1: porque
0: um empate,
1: porque o Brasil não é que,
0: né,
1: nem o time de antigamente,
0: né?
1: Os,
0: é mais,
1: os Ronaldo em campo, aquilo lá que era
0: é
1: jogo,
0: verdade,
1: né?
0: Não tem mais aquele time que tinha o Brasil de primeiro, vai ser difícil chegar um dia novamente, né?
1: É verdade.
0: É, tem acho que 3 ou 4 jogadores que jogam no Brasil, o resto tá tudo jogando fora, né?
1: Sim,
0: então,
1: sim.
0: Não empolga muito o povo brasileiro.
1: É verdade, é verdade. Antigamente dava gosto de parar pra olhar a Copa. Sim. Hoje em dia nem dá vontade.
0: É às 14 horas, né? O jogo do Brasil e Japão, então. Vamos ver o que os japoneses vão inventar enquanto o Brasil hoje, né? Bueno, mas obrigado então, Ana.
1: Obrigado, Jorge.
0: Obrigado,
1: Deus
0: bom
1: abençoe.
0: Trabalho pra ti, né? E nós vamos seguindo com o programa O de Casa, que não para nunca, né? Nós vamos com a música então do Baitaca, Cordão na Veia, e depois tem a mensagem do Padre Ezequiel e o apoio cultural.

0: Indo agora 11:29, vamos aí agora com a mensagem do padre Ezequiel e depois temos o apoio cultural, hein? Então voltamos.
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0: minha cara ouvinte. Esse é o momento de despertar e é uma alegria poder falar com você. Que estas palavras possam lhe ajudar a ter mais inspiração e mais realização. Eu gostaria de falar sobre querer e poder. Muitas vezes nós ouvimos falar, querer é poder. O que ocorre é que nós temos visto muitas pessoas frustradas e infelizes porque não conseguem aquilo que querem. Elas repetem que querer é poder e insistem num caminho que nem sempre irá levá-las a algo produtivo. O querer é poder não se aplica a todas as questões da vida. Um jovem esses dias me disse que seria muito feliz se conseguisse trabalhar em determinada empresa com tal função e com tal salário. Ele já sabia tudo o que queria. Sugeri que ele continuasse a sua busca nos estudos, no conhecimento. O que eu percebi também é que nesse jovem não tinha interesse em lutar. Ele apenas queria que acontecesse tudo num passe de mágica. E isso não acontece. Fiquei pensando em como o desejo dele pode ser um caminho para a decepção. E de verdade pode ser. O profissional que certamente irá conquistar a vaga que aquele jovem queria, muito provavelmente será alguém que não projetou isso para si, será alguém que se preocupou em ser um bom profissional na sua área, que se destacou pelo trabalho, pelo empenho, por tudo aquilo que ele fez bem feito. Por isso, querer é poder, desde que o que você quer dependa única e exclusivamente de você. Quem quer pode, mas nem sempre quem quer tem. Eu posso dizer que quero ser um excelente profissional, eu posso me atualizar na minha área, eu quero emagrecer, posso fazer dieta, me manter nela, eu quero fazer trabalho voluntário, posso arrumar um tempo na minha agenda para me dedicar às outras pessoas, eu quero falar inglês, eu quero, eu posso, tudo bem. Mas se o que eu quero depende da vontade de outras pessoas, isso nem sempre dá certo. Eu quero uma determinada vaga numa empresa, eu quero ganhar um carro, eu quero ser amado por aquela pessoa. Essas coisas mostram os nossos desejos, as nossas vontades e às vezes até nos sentimos no direito de receber. Mas saiba que a nossa percepção não é a mais correta e nem a mais justa. Por isso eu oriento a você que faça o contrário. Ame com um amor generoso, aceite a família que tiver, mesmo que ela não seja do jeito que você a planejou, mas não a ame menos. Ninguém tem a família perfeita. Com essa postura de eu querer oferecer algo de bom às pessoas, elas terão uma visão mais generosa a seu respeito e podem querer ajudar-me a conseguir o que eu quero. Lembre-se, nós sofremos por coisas que dependem de outras pessoas. Muitas vezes o nosso sofrimento não vem de coisas vividas, mas das que não se realizaram, do descompasso entre sonho e realidade. Por isso, espalhe as suas intenções com generosidade. Corra atrás dos seus sonhos lutando por eles. A felicidade muitas vezes está na busca. E seja feliz, mesmo que não tenha todas as coisas que deseja. Meu caro ouvinte, pense nisso hoje. Até o próximo encontro. Que Deus te abençoe. Em nome do Pai, do Filho e do Espírito Santo. Amém.
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6: 11:36.
3: Bueno, já estamos de volta aqui pelas ondas da Rádio Estância, 11:37, né? Nosso amigo Luiz Schwanter, agora chegou há pouco do trabalho, está já escutando o programa. Ele é a dona Lenira aí no bairro Floresta, né, Luiz? Um grande abraço para ti, para a dona Lenira, para o nosso amigo aí, o Alexandre, né, que está sempre ligado conosco também, presente no nosso programa, o Alexandrão e a dona Márcia, né, presente no nosso programa, né? E os teus vizinhos também ali estão sempre ligaditos conosco, né? Apreciando o de casa, seu Enio, né? E a esposa também. Então vai para ele, lá para o nosso amigo também aí, o tá apreciando o nosso programa, do Luiz, José Luiz Guedes, né? É, e também a irmã dele, né? José Luiz, grande gremista, né? Ele que hoje vai secar o canal, o Japão, para ver se o Brasil ganha, né, José Luiz? Ah, já, José Luiz. Então, para todos os ouvintes aí que estão ligaditos conosco, nosso muito obrigado, né? O senhor Rosalvo também, a dona Lourdes, vai para eles também. Com o Porca Véia e o grupo Cordiona, né? O Porca Véia canta a música aí, Tropeiro da Esperança. Obrigado, nosso amigo Luiz Santos. Um grande abraço para vocês. 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Como já falei há pouco. É até o dia 2 aí com o Luiz Schwantz, né? 999-720764 é o telefone para você adquirir os cartões. O chá é no sábado, agora, né? Dia 4, a partir das 15 horas, servido somente no local, né? Então o nosso amigo Luiz Schwantz tem os cartões também para você, né? É em prol do lado de idosos, olhar para o vale, né? Então é só você adquirir aí R$60 aí o cartão, né? E aí já está ajudando e colaborando. Esse chá é tradicional, já todos os anos, né? Um abraço, nosso amigo Luiz. E também, se você quiser fazer uma visita ali no acervo que o Luiz tem, né? É o mesmo telefone. É só entrar, agendar com ele, né? Um abraço para ele, meu amigo. Para ti e para dona Lenir. E para todos os ouvintes. Porca Véia, Tropeiro de Esperanças.

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4: 11:47.
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3: Bueno, já estamos de volta e vamos até o meio-dia levando aí a boa música pra você que tá ligadito conosco, presente no nosso programa, né? O Darcy aí de Voti tá ligadito conosco, né, Darcy? Ele é a dona Beatriz, né? Prestigiando. O de casa sempre, né? Obrigado, meu amigo Darcy. E ele pediu do Porca Véia uma rancheira bem macanuda, né? Vamos rodar depois Lagoa Vermelha, logo em seguida aí com o Porca Véia, né? E o grupo esse grupo Os Troperitos, na época que ele, o Porca Véia começou aí com o grupo Os Troperitos, né? É, lembrando essa música então que é Lagoa Vermelha. Pro nosso amigo Darcy lá em Votia, dona Beatriz, e para todos os gaiteiros. O nosso amigo Aloysio também está ligado conosco, né, Aloysio? Lá na chácara, no bar das Quintas, prestigiando o programa. E ele pediu mocinhas do interior com os filhos do Rio Grande. Se dá tempo, vou rodar, meu amigo Aloysio, para você, para dona Tere, né, sua esposa, e a netinha aí, a Isabela, né? Obrigado, Aloysio. Um grande abraço, velho. Está ligado conosco. O Porca Véia vai cantar a música também pro seu Gabriel. É, pro seu Gabriel e a dona Geni Terezinha, aí na boa saúde, que estão ligados conosco, que ele pediu uma do Porca Véia, né, que é a morena luxuosa, mas o nosso amigo gaiteiro Darcy, ele gosta dessa rancheira, passa a rancheira para vocês também, né, o seu Gabriel e a dona Geni Terezinha. E também quem tá ligado conosco, o nosso amigo aí no bairro Rincão Novo Hamburgo, que pediu a música, né, é, o nosso amigo Souza, né, dizer bom dia, amigo Jorge. Roda para nós a música de Tabagi, né? Tabagi Miltinho, linda cigana. Eu ofereço para ti, muito obrigado, para minha mãe e para todos os meus amigos. Um abraço a todos. Aí a sua mãe é a dona Eva, né? O nosso amigo Souza. Um grande abraço então para você. O seu Hélio também, a dona Roselei, já mandou um chassi para nós, é agradecendo a homenagem, né, seu Hélio? E a dona Roselei no Bar das Quintas. No Bar das Quintas, não, Bar de Bela Vista, né? Também quem está ligado conosco. Aí mandou uma mensagem para nós,
4: foi a Patrícia que pediu a música com a banda Céu e Cantos, né? A música Amada que Mora Longe, da banda Céu e Cantos. Isso vai dar tempo para nós rodar, né? Muito obrigado a vocês, então, né? Vamos então com a música do Porca Véia, pedido do nosso amigo Darcy, para todos os gaiteiros, né? Que é Lagoa Vermelha, lá pro seu Gabriel também, né, seu Gabriel? E a dona Geni Terezinha, então, vai aquele abraço especial para vocês, é ligadito conosco, prestigiando o Ode Casa. Então, daí a música com Porca Véia e os Tropeiritos.

0: Ei, meu Deus, moçada, que eu já vou me embora, são 11 horas e 58 minutos. Rodamos aí linda cigana com Silveira e Silveirinha, né? O nosso amigo Souza, não achei a música que pediu com o Tibagê e Miltinho, né? Rodamos essa aí então pra ti. Obrigado, nosso amigo, tá ligado conosco aí no bairro Rincão, Novo Hamburgo, né? Doutor Paulo Diniz, também um grande abraço pelo bairro Rincão. Fiquei devendo a minha música pro nosso amigo Aloysio, né? Que é as mocinhas do interior, com os filhos de Ouro Grande. Amanhã eu rodo pra você, né, seu Luiz? E a dona Tere e a Isabela. Então, dona Chácara, no bar das Quintas, um grande abraço, né? E a do Porca Velha foi lá pro seu Gabriel também, a dona Geni. Amanhã rodamos a valsa que ele pediu, morena luxuosa, né? E então foi pra todos os ouvintes que estão aí ligaditos. Que o nosso amigo José Luiz Guedes, que ligou, também não deu mais tempo pra rodar a sua música, né, José Luiz? Amanhã eu vou rodar pra ti, então. Tá oferecendo aí pros vizinhos, né? Aí para todos os vizinhos, para o Paulo Guedes, a dona Maria também, e para todos os ouvintes, para ele, para a Fabiana e para o Jurandir Grade também, para mim. Muito obrigado, um grande abraço. E assim, chegando ao final do programa, não desliga o seu rádio, vai ficar rodando depois as músicas gaúchas. Continua depois na programação aqui, o Edson programou música gaúcha para hoje, né? E agradecer a todos que dão apoio cultural à nossa programação também e o programa de casa. Voltamos amanhã a partir das 9 horas. Então fica um abraço do tamanho do Rio Grande. Desse amigo de você, o Jorge Vargas e o patrão velho de Riba nos abençoe a todos nós. E não desliga o seu rádio, segue a boa música pelas ondas da Rádio Distância.
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5: Hora certa. 12 horas e 1 minuto.
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3: 12:24.
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0: Hora certa. 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
1: 12 horas e 40 minutos.
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0: Hora certa. 13 horas e 1 minuto.
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4: 13 horas e 20 minutos.
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4: 13 horas e 41 minutos.

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4: Hora certa.
5: 14 horas e 1 minuto.
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1: Hora certa. 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
2: 14 horas e 19 minutos.
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2: Querido amigo e amiga, é uma alegria estar com você hoje. E quando penso nessa nova temporada, eu me lembro de tantas vezes em que tivemos diversas fases, né, passando juntos. Quando nem imaginávamos ser possível uma pandemia, por exemplo. Quando custamos acreditar que estávamos passando por uma. E agora, em que transformados, cada um pela sua experiência própria, nós saímos dessa pandemia. E mais do que nunca, o que fazemos do nosso dia a dia tem sido cada vez mais buscar o que realmente importa. Então, quando eu falo com você em rotina, é para que viva em liberdade, não em prisão. É para que tenha controle do que você decide e, de fato, dizer sim para o que é importante e não para o que é irrelevante. Esse senso de discernimento é uma chave para a satisfação e para a realização do projeto de Deus em nossas vidas. Tornou-se urgente que a gente saiba o que realmente fica, o que sai do nosso cotidiano. E se você não fez isso ainda, pode estar vivendo uma desmotivação muito grande. Eu tenho ensinado muito esse autocontrole em mentoria, porque as pessoas estão pagando um preço muito alto quando não aprendem isso. Um preço que atinge a própria autoestima, a possibilidade de viver com propósito. Por isso, ao primeiro sinal, invista no seu desenvolvimento pessoal. Tenha uma pessoa para te acompanhar. Fique com Deus.
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6: 14 horas e 44 minutos.
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5: Hora certa.
6: 15 horas e 3 minutos.
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2: 15 horas e 25 minutos.
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3: 15 horas e 44 minutos.
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3: 15 horas e 44 minutos.

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3: Hora certa.
0: 16:02.
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1: Hora certa. 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
2: 16 horas e 22 minutos.
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3: 16:45.
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1: Olá, eu sou o psicólogo Adilson Israel, CRP 0734321, e temos agora mais uma pílula de psicologia. Outro dia falamos sobre a autoestima e o quanto ela influencia em quase todos os tipos de envolvimentos de uma pessoa. E hoje vamos falar da tolerância à frustração, que assim como a autoestima, pode ser classificada em alta ou baixa tolerância à frustração. Em resumo, a tolerância se define pela atitude da pessoa em suportar frustrações sem perder sua adaptação psicológica, em outras palavras, sem recorrer a tipos de respostas inadequadas. E ela também é uma das mais importantes variáveis que compõem o indivíduo, seja em sua personalidade ou nos seus comportamentos. O nível de tolerância à frustração também é algo construído e ativado desde as mais tenras idades da pessoa, sendo o processo ou evento da amamentação o mais famoso deles. E a exposição à frustração perdura por toda a vida do sujeito, seja nas brincadeiras, nos estudos, nos relacionamentos e muito na vida profissional. Por essas e outras que pessoas muitas vezes se formam em determinada profissão, mas acabam tendo sérias dificuldades em exercê-las. Sim, isso porque cada profissão ou cada atividade, por assim dizer, precisa de uma maneira peculiar de lidar com a frustração. Um vendedor ou um cirurgião, por exemplo, precisam de muito mais tolerância à frustração do que engenheiros ou profissionais que lidam com tecnologia, pelo menos aqueles que lidam pouco com pessoas. Em resumo é isso, quanto mais contato com pessoas o profissional está exposto, mais tolerância à frustração ele vai precisar. Podemos até pensar que profissionais de exatas demandam menos tolerância à frustração, enquanto que profissionais de humanas precisam ser mais tolerantes. Isto talvez devido àquele bordão de que números não mentem, e que se assim forem, tem menor tendência em nos frustrar, ao passo que as pessoas... Bem, as pessoas são as pessoas. Mas qual profissão não lida com pessoas ou não lida com seres vivos? Ou seja, ainda que algumas profissões precisam de menor tolerância, todas elas precisam saber lidar com a frustração em algum grau de intensidade, umas mais e outras muito mais. A boa notícia é que podemos evoluir no sentido de lidar melhor com a frustração. Podemos sim treinar, nos dedicar e colocar em prática uma maior tolerância. E isso tudo nos ajuda a desenvolver essa boa habilidade. Mas a tolerância à frustração não é da ordem do aprendizado. Ela é da ordem da elaboração, da ordem dos significados. Isso porque o fato de termos baixa tolerância à frustração diz mais sobre cada um de nós do que do outro ou das situações em si. E é aí que, mais uma vez, entra a psicoterapia. Por ela, podemos elaborar, compreender os significados da baixa tolerância e trazer novos elementos para o processo de significação das situações que a vida nos impõe, e nos tornarmos saudavelmente mais tolerantes à frustração. Então, repense algumas coisas sobre o que é performance profissional. É claro que questões técnicas e objetivas são indispensáveis, mas é possível que o sucesso dependa mais de condições subjetivas, como, entre outros, autoestima, tolerância à frustração e aí por diante. Abraço e até a próxima Pílula de Psicologia.
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5: Hora certa.
6: 17:06.
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4: 17 horas e 27 minutos. 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

0: Mas aí, gurizada, vamos pro rodeio, companheiro?
1: Vamos lá,
0: leva a gaita, o pandeiro, vamos lá fazer tudo de cavalo.
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3: Mas que tiro foi esse, tchê? Esse tiro.

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4: 17:51.
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1: Hora certa. 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
2: 18 horas e 1 minuto.
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5: Senhor, eu preciso do teu carinho.
6: Boa tarde, querida família Evangelizar. É preciso nesta segunda-feira, ao entardecer deste dia, vamos pedir a Deus graças e bênçãos do céu. Pensar nas pessoas que nós amamos, naquelas que não amamos bastante, e numa atitude de perdão e de redenção, desejar bênçãos e graças a todos, um rezando pelo outro. Vamos juntos, uma oração que iremos fazer durante toda a semana, pedindo graças e bênçãos de Deus. Iniciemos em nome do Pai, do Filho e Espírito Santo. Amém. Amado Jesus, que no momento do Calvário nos deste Maria por mãe, quando a João proclamou: eis aí tua mãe. Obrigado, Jesus, por ter nos dado mãe tão terna e poderosa, intercessora. Jesus, por intercessão de Nossa Senhora nesta tarde, nós queremos colocar e pedir que a tua mão se estenda sobre os doentes. Principalmente, Senhor, nas minhas enfermidades e nas enfermidades daqueles cujos os nomes apresento agora. Diga os nomes. Jesus, que passaste pelo mundo fazendo bem, tocai nas feridas, amenizai a dor, tirai a ansiedade. Esteja ao lado dos que sofrem, santificai-os, Senhor. Que os remédios que foram prescritos cumpram a sua função. Abençoai os que cuidam dos doentes e protegei-os com tua mão poderosa. Nossa Senhora, Mãe de Jesus e Nossa Mãe, como fruto desta Ave Maria, olhai pelos doentes que mais precisam nesta tarde. Ave Maria, cheia de graça, o Senhor é convosco. Bendita sois vós entre as mulheres, e bendito é o fruto do vosso ventre, Jesus. Santa Maria, Mãe de Deus, rogai por nós, pecadores, agora e na hora de nossa morte. Amém. Nossa Senhora, intercedei a teu Filho por todos os doentes. Nossa Senhora, rogai pelos que sofrem. Amém.
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3: 18 horas e 25 minutos.

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0: Aparício, índio maleva e muito mal acostumado a fazer confusão em bailes e festas muito gaúchas. Abre a cordiona, companheiro.

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3: 18h49.
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1: Dezenove horas e 35 minutos.
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4: Hora certa.
5: 20:02.
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1: Hora certa. 20:34.
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2: Hora certa, 21 horas e 1 minuto.
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